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0: 说。
1: Os pássaros, a viola e o violeiro. Na magia de suas cordas, a viola convida os pássaros a dividirem com ela os encantos e os sentimentos mais puros do homem do campo, tornando-se parte da obra-prima divina, a natureza.

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1: A boa música gaúcha aqui no seu rádio, na sua Educadora 90 FM. Você está acompanhando o Pátria Campeiro. 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Trazendo música aqui na sua rádio Eduardo.

Esse é o seu programa Pátria Campeira, o melhor da música tradicionalista para você. 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Trazendo.

A boa música tradicionalista você acompanha aqui no seu programa Pátria Campeira. 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Trazendo mais música aqui no seu Pátria Campeira.

Este é o programa Pátria Campeira, que nesta manhã de domingo, sempre com gentil oferecimento. 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Trazendo mais música aqui no seu Pátria Campeira.

A melhor música nativista, música tradicionalista, aqui no seu Pátria Campeiro. 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Prazer.

Manhã de domingo, aqui na sua educadora, é o seu programa Pátria Campeiro. 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Trazendo mais música aqui no seu

Música do Rio Grande toca aqui na sua Rádio Educadora 90 FM. 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

A boa música tradicionalista você acompanha aqui no seu programa Pátria Campeiro. 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Trazendo mais música aqui no seu Pátria Campeira.

0: E assim finalizamos o nosso programa Pátria Campeira, o melhor da música tradicionalista. O nosso muito obrigado, retornaremos no próximo domingo com mais música aqui dentro do Pátria Campeira. Todos um forte abraço, finalizando com mais música para você.
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0: Olá, muito bom dia pra você, Aristeu Farias aqui nesta manhã maravilhosa, hoje de domingão, domingo, eu e você reunidos aqui no nosso Domingão Educador, até meio dia, né? Com muita música, alegria e claro, nosso muito obrigado pela sua companhia também. Nosso muito obrigado a você que já acompanhou aqui o nosso Pátria Campeira, a boa música tradicionalista, a partir de agora, Domingão da Educadora, com muita música de bandas, músicas, as bandinhas, música italiana, música alemã, para, claro, alegrar a sua manhã. Está no ar o Domingão da Educadora.
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2: Bom dia. Hoje o dia amanheceu feliz. O Dia das Mães tem cheiro de carinho no ar, tem forma de rosas e cor de amor. É um dia cheio de afeto, abraços, beijos e lágrimas de felicidade e de saudade. Quem não tem mais este anjo protetor aqui na Terra, sente-se abatido por não poder presentear aquela que o amará eternamente. Mas não fique triste, ela vive em teu coração. Não esqueça, a vida é bela e você está nela. Seja feliz em todo o tempo. Um feliz Dia das Mães.

0: isso.
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3: De volta aqui nesta manhã, o nosso Domingão do Educador e, claro, nosso muito obrigado pelo seu carinho e pela sua audiência. E nesta manhã, trazendo agora para você o nosso primeiro bloco de hoje, o horóscopo do dia com a Mabel. Mabel, com você, bom dia.
4: Bom dia, ouvintes da Rádio Educadora. Vamos falar do horóscopo desta manhã de domingo, dia 10 de maio, Dia das Mães. Áries. Há descobertas à vista em seu entorno hoje. Seria compreensivo e mantenha a distância antes de reagir. Você está demonstrando mais pragmatismo do que o habitual e sente a necessidade de se estabelecer. Assim será mais eficiente. Touro. Você vê a vida cor-de-rosa hoje. Sua livre expressão é favorecida e se torna amplamente mais suave. Os excessos alimentares podem te fragilizar. Não sobrecarregue ainda mais seu organismo. Gêmeos. É um dia cheio de conversas, trocas e propício à comunicação. Portanto, é um excelente momento para você cuidar de seus problemas administrativos, seja da sua empresa, do seu banco ou qualquer órgão público. E Câncer. Seu estado de espírito e seu entusiasmo atraem a sorte hoje. É o momento de fazer novos contatos. Você será mais diplomático e compreensivo do que o habitual e tem todas as chances de fazer pontos. Logo mais a gente retorna nesta manhã de domingo.
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0: da sua educadora, boa música italiana, boa música alemã pra você nas ondas da 90.3 FM. Trazendo pra você o segundo bloco de hoje, o nosso horóscopo do dia. Mabel, com você.
1: Estamos retornando na programação falando agora de Leão. Seu otimismo é percebido de forma agradável entre as pessoas ao seu redor. Não hesite em espalhá-lo ao seu redor. A forma física retorna, especialmente em relação à musculatura. Você se sentirá mais alerta em seus reflexos e mais leve. Virgem, você terá dicas sobre como abordar os diálogos que facilitarão as coisas ao seu redor. Você se sentirá mais elétrico, assim como um grande desejo de liberdade. Conceda-se isso e respire mais. Libra, novas possibilidades de futuro estão à disposição. Esteja receptivo a elas e dê-se as ferramentas para evoluir. Você precisaria se revitalizar concedendo uma pausa. Pense nisso sem mais demora. E Escorpião, os eventos do dia estão relacionados à sua vida familiar, o lar e as pessoas que você ama. Você toma uma decisão a esse respeito. Suas necessidades pessoais entram em conflito com o grupo familiar e você busca um terreno comum. Logo mais tem o último bloco desta manhã de domingo.

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4: Domingão da Educadora, mais que especial, nosso muito obrigado pelo seu carinho, sua audiência, super feliz com você aqui nas manhãs da Educadora, né? Trazendo, finalizando aqui o nosso horóscopo do dia, Mabel retorna com o nosso último bloco de hoje. Mabel, com você.
5: Retornando na programação, agora vem trazendo o signo de Sagitário. Você vai preferir a verdadeira cumplicidade a relações de força. Hoje você atrai sucessos relacionais mais do que satisfatórios. É o renascimento de energia que se anuncia. Encontrará uma maneira de se expressar eficazmente para iniciar um projeto que é importante para você. Capricórnio, você estará mais intrigante do que o habitual. Confiam em você. Não abuse disso. Você se sentirá mais nervoso. Um grande desejo de liberdade está em jogo. Reserve um tempo para si mesmo. Aquário, você está indo em direção à mudança com filosofia e sem complicações. Um desfecho importante está à vista. Você vai querer se mover, se gastar. A forma estará lá no aspecto muscular. Aproveite. E peixes, você enfrentará as tarefas que o aguardam hoje. Não se deixe dominar pelos discursos que chegam e reflita por si mesmo. Isso privaria da sua energia.

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4: Seguindo aqui o nosso Domingão da Educadora, boa música no seu rádio, muita música, alegria e descontração. É as manhãs, né? Diferentes aqui da sua educadora. A boa música no seu rádio pra você. Bom início de semana, já é Domingão, iniciamos mais uma semana aí com muita alegria e logo mais a família toda reunida, né? O almoço em família, que bacana. Muito bom dia pra você. Segue o nosso Domingão da Educadora.

sua manhã em alto astral, Domingão da Educadora 90.3 FM. 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Segue o nosso Domingão.

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Boa música no seu rádio. Alegria e descontração. Essa é a nossa programação 90.3 FM. Uma programação feita com muito amor e carinho para você, né? Fique sintonizado. Rádio Educadora 24 horas no ar. Com você, trazendo mais música.

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Domingão da Educadora. Manhã especial de domingo e você juntos na melhor, na 90.3 FM. Logo mais, família toda reunida, né? Família toda reunida. Logo mais, pessoal já fazendo aquele almoço bacana, aquele almoço em família. O nosso muito obrigado pelo seu carinho, a sua companhia. Trazendo música.

0: Seguimos aqui o nosso Domingão da Educadora, muita música para você e claro, nosso muito obrigado pelo carinho e pela audiência. É as manhãs de domingo em Alto Astral 90.3 FM. Nosso muito obrigado pessoal que trabalha também, né? Muitas pessoas aí trabalhando nesse domingão, tudo Alto Vale, Médio Vale, Planalto Serrano, pessoal trabalhando, mas mesmo no trabalho, na rodagem, na estrada aí, sintonizados, Rádio Educadora 90 FM. Segue o nosso Domingão da 90.
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2: Música italiana, música alemã na sua educadora. As bandinhas, o xodó, tradição, né? Tradicional música de banda pra você. É os domingos mais alegres aqui da sua educadora. Trazendo sucesso, a música não para.

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agradeço o carinho, a audiência, a sua companhia e amizade, trazendo aqui, né, mais uma programação musical para você. Eu retorno amanhã cedinho dentro do nosso Bom Dia Alto Vale. Todos um forte abraço, obrigado pelo seu carinho, a sua audiência, bom almoço, bom domingão, até amanhã, tchau, tchau.

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